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0: visibility 10 kilometers or more. No cloud detected. Temperature 16. Dew point 15. QNH 1025. No sig. Bergen. Metroport. Bergen. At 2120 Zulu. Wind 180 degrees. 7 knots. Visibility 10 kilometers or more. Cloud few at 400 feet. Ceiling broken at 700 feet. Temperature 14. Dew point missing. QNH 1021.
1: Índia Eco Tchari. Aí pro Itapema, litoral catarinense. E o Cadu que foi tomar conta das crianças, hein? Barbaridade. Tá virando uma babá esse Cadu por aí, né? Mas vai fazer o quê, né, ô Amadeu? Fez o filho, agora tem que balançar o cabra, não tem outro jeito.